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0: 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Educativa FM, 21 horas e 2 minutos. 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

Educativa FM, 21h28. 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

Educativa FM, 21 horas e 44 minutos. 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
0: 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Educativa FM, 22 horas e 5 minutos. 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

Educativa FM, 22 horas e 18 minutos. 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

Educativa FM, 22 horas e 30 minutos. 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

Educativa FM, 22 horas e 44 minutos. 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
6: Boa noite, ouvinte. Eu sou Danilo Fernandes e este é o Conexão Regional, programa da Rádio Educativa voltado aos músicos de Campinas e região. Aqui nós tocamos compositores, compositoras, instrumentistas, cantores e cantoras que nasceram, vivem ou viveram aqui em Campinas e aqui produziram sua arte. O programa vai ao ar todos os dias das 11 da noite às 2 da manhã. Hoje eu começo com o compositor mais importante de Campinas, Antônio Carlos Gomes, que nasceu em 1836 e morreu em 1896. Carlos Gomes, mais conhecido por suas óperas, também compôs muitas canções e um quinteto para cordas, que é a Sonata para Cordas em Ré Maior, mais conhecida como Burrico de Pau, já foi gravado por alguns grupos, entre eles o Quarteto Amazônia. O Quarteto Amazônia, que foi um grupo que se formou em 94 e existiu até 2005, formado pelo Cláudio Cruz no violino, o Igor Sarudiansky também no violino, segundo violino, Horácio Schaeffer na viola e Alceu Reis no violoncelo. Eles gravaram em 2001 o CD Compositores Brasileiros, Quartetos, que tem também obras de Alexandre Levy e Alberto Nepomuceno. O Quarteto Amazônia, em 2002, ganhou o Grammy Latino com o CD Adios Nonino, com obras de Astor Piazzolla, e em 2001 gravou este CD com compositores brasileiros, e deste CD nós vamos ouvir então esta Sonata para Cordas em Ré Maior, composta por Carlos Gomes, em 1894, é uma obra dos últimos anos da vida do compositor campineiro. Carlos Gomes, que se dedicou principalmente ao gênero lírico, deixou poucas obras instrumentais. Também tem algumas obras para piano, que de vez em quando nós tocamos aqui em gravações do pianista Fernando Lopes. A Sonata em Ré foi dedicada ao Clube Santana Gomes, Associação Musical Campineira dirigida por Santana, seu irmão. é originalmente um quinteto, previa ainda um contrabaixo, o que reforça a ideia que ela tenha sido pensada para ser executada também por uma orquestra de cordas. A opção pela escrita camerística, no entanto, se dava para facilitar a execução da peça, no caso de não se dispor de uma orquestra, um procedimento bastante comum em peças de câmara do romantismo brasileiro. Como diversos outros grupos que tocam a obra, este quarteto de Carlos Gomes foi adaptado da partitura original. A sonata em ré tem 4 movimentos e é extremamente expressiva. Desde o primeiro movimento, o diálogo entre as vozes é constante e rico, e a todo momento somos capturados por melodias irresistíveis. No segundo movimento, o Allegro Scherzoso, temos uma grande brincadeira em que todos dividem o protagonismo. O movimento terceiro largo é melodioso, com um belo diálogo entre os instrumentos, e o último movimento, que leva o nome de Burrico de Pau, onde novamente acompanhamos uma espécie de brincadeira com diálogos e passagens bem-humoradas. Ao que consta, o título veio de um sonho de Carlos Gomes, que, montado em um cavalo de madeira infantil, cavalgava em direção ao céu. Assim, ele procura, por meio de um elemento rítmico melódico, que se ouve principalmente no primeiro violino, criar um efeito onomatopaico que simula o relinchar de um burro. É um trabalho que demonstra claramente o grande conhecimento de Carlos Gomes do gênero instrumental camerístico, e não seria exagero dizer que se trata de uma pequena obra-prima. E esta gravação, eu gosto muito, com o Quarteto Amazônia, nós vamos ouvir então Sonata para Cordas, de Antônio Carlos Gomes, em 4 movimentos: o Allegro Animato, o Allegro Scherzoso, o Largo e o Vivace, na interpretação do Quarteto Amazônia, e voltamos em seguida.

Nós ouvimos aqui no Conexão Regional o Quarteto Amazônia interpretando Sonata para Cordas em Ré Maior, de Antônio Carlos Gomes. Neste segundo bloco, vamos ouvir aqui alguns duetos de cantoras e instrumentistas de Campinas. A gente começa com a cantora Ana Salvani e o violonista Eduardo Lobo interpretando Canção Primeira, de Zé Cabaleiro e Hilda Hilst, que eles gravaram no CD Canções do Amor Distante, de 2016. Em seguida, o violonista Almir Cortes e a cantora Bel Dias interpretam Senhorinha, uma música belíssima de Ginga e Paulo César Pinheiro, que eles gravaram no CD Choro da Voz, de 2008. E a cantora campineira Isabel Padovani e o pianista Marcelo Onofre com Desafinado, de Tom Jobim e Newton Mendonça, do CD Maribel, de 1995. Vamos ouvir estas três e voltamos em seguida.

Nós ouvimos aqui no Conexão Regional a cantora Isabel Padovani e o pianista Marcelo Onofre com Desafinado, de Tom Jobim e Newton Mendonça, o violonista Almir Cortes e a cantora Bel Dias com Senhorinha, de Ginga e Paulo César Pinheiro, e a cantora Ana Salvani e o violonista Eduardo Lobo com Canção Primeira, de Zé Cabaleiro e Hilda Hilst. Este é o Conexão Regional, programa da Rádio Educativa, destinado aos músicos de Campinas e região. Aqui a gente ouve música instrumental, música cantada, orquestras, por que não? E também compositores que estão aqui produzindo ainda, tanto jovens como compositores mais maduros. E agora eu vou tocar dois compositores campineiros, um já consagrado, que é o Laércio de Freitas, e Rafael Picolotto de Lima, que é um compositor jovem, especializado em composição para big bands e orquestras de metais. O Rafael se formou aqui na Unicamp em música e depois fez mestrado e doutorado na Universidade de Miami e há alguns anos vive em Nova York. Do Laércio de Freitas nós vamos ouvir Bosque do Jequitibás, do LP Laércio de Freitas e o Som Roceiro, uma composição que ele fez em homenagem ao parque mais antigo de Campinas, que é o Bosque do Jequitibás. E o Rafael Picolotto de Lima e Orquestra Urbana gravaram em 2015 o CD Pelos Ares. Deste CD nós vamos ouvir a peça Casa do Lago, uma homenagem ao espaço cultural tradicional lá da Unicamp, a Casa do Lago, onde Rafael Picolotto tocou muitas vezes. Vamos ouvir essas duas músicas instrumentais e voltamos em seguida.

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5: Nós ouvimos aqui no Conexão Regional Rafael Picolotto de Lima e Orquestra Urbana com Casa do Lago, do próprio Rafael, e Laércio de Freitas com Bosque do Jequitibás, uma composição do Laércio de Freitas. Neste quarto bloco do Conexão Regional, continuamos ouvindo música instrumental produzida aqui em Campinas. Agora vamos ouvir um trompetista, professor de trompete, Paulo Ronck, professor da Unicamp. O Paulo Ronck gravou em 2005 o CD Pauliceia Obras Paulistas para Trompete Solo, e aí gravou compositores como Eduardo Escalante, Celso Mojola, Camargo Guarnieri, Santana Gomes, Ernest Mali, Edmundo Villani Cortes também, Oswaldo Lacerda, e nós vamos ouvir do Santana Gomes, irmão de Carlos Gomes, a peça Andante e Bolero em dois movimentos, e aqui no CD Paulo Ronck diz: escrita originalmente para trompete solo em lá, esta obra é de autoria do compositor e regente José Pedro de Santana Gomes, irmão de Carlos Gomes. De acordo com o próprio título, a obra é dividida em duas partes, Andante e Bolero. No Andante, o trompete apresenta linhas melódicas de caráter simples e espontâneo, enquanto no piano predomina o apoio rítmico e harmônico. Porém, em alguns trechos surgem breves diálogos melódicos entre os dois instrumentos. No Bolero, onde são retomados alguns elementos melódicos do Andante, ocorre um maior diálogo temático entre os dois instrumentos, propiciando uma textura mais rica e variada. O piano, nessa obra, é do Rafael dos Santos, também professor aposentado da Unicamp. Vamos ouvir, então, o trompetista Paulo Ronck interpretando Andante e Bolero, de Santana Gomes, e depois vamos ouvir a Orquestra Sinfônica Municipal de Campinas, onde Paulo Ronck foi trompetista durante alguns anos, interpretando a peça Amém, do compositor Almeida Prado, gravado no CD Episódio Sinfônico de 1998, último CD da fase Benito Juarez como regente da orquestra. Vamos ouvir essas duas peças e voltamos em seguida.

Nós ouvimos aqui no Conexão Regional a Orquestra Sinfônica Municipal de Campinas com a peça Amém, de Almeida Prado, e o trompetista Paulo Ronck com Andante e Bolero, de Santana Gomes. Neste quinto bloco do Conexão Regional, nós vamos ouvir a cantora Andréia Preta interpretando Fogo Altaneiro, uma composição dela e de Diogo Nazaré, que ela gravou no CD Doce de Salgar, de 2015. Em seguida, o núcleo de samba Cupinzeiro, com Bar do Pachola, de Edu de Maria e Bruno Ribeiro, uma homenagem a um bar que existiu no Mercadão de Campinas. Eles gravaram esta música no CD Núcleo de Samba Cupinzeiro, de 2008. E a cantora campineira Bruna Volpe, com Escuta o Cheiro, de Edinho Silva e Tiago Souza, em homenagem a um projeto cultural que existe há muitos anos lá em Souzas, o Escuta o Cheiro, que a Bruna gravou no CD Contrariando a Regra, de 2018. Essas três e voltamos em seguida.

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1: Vamos fazer outra?
2: É mesmo.
1: Olha lá.

Nós ouvimos aqui na Conexão Regional a cantora Bruna Volpe com Escuta o Cheiro, de Adinho Silva e Thiago Souza, Núcleo de Samba Cupinzeiro com Bardo Pachola, de Edu de Maria e Bruno Ribeiro, e Andréia Preta com Fogo Altaneiro, da Andréia Preta e do Diogo Nazaré, do CD Doce de Salgar, de 2015. Neste sexto bloco do Conexão Regional, programa dedicado aos músicos de Campinas, vamos tocar um pouco do gênero choro, que é um gênero muito tocado aqui em Campinas. Temos muitos grupos, muitos instrumentistas que tocam e gravam choro aqui em Campinas. Em 2014, o grupo Regional Paulista gravou o CD Regional Paulista com choros de autoria de alguns dos próprios membros e também alguns choros famosos. O Regional Paulista era formado pelo João Camareira no violão sete cordas, o Júnior Pita no violão de seis cordas, o André Ribeiro no bandolim, o Lucas Arantes no cavaquinho e o Roberto Amaral no pandeiro. Deste CD nós vamos ouvir Um Sarau no Tucum, homenagem lá à Companhia Sarau, do Álvaro Tucunduva Gregório Tucum, uma composição do João Camareiro. Depois nós vamos ouvir o violonista campineiro Guilherme Lamas com Saudoso, de Armando Monteiro, campineiro Armando Monteiro, chorão aí das antigas, que o Guilherme Lamas gravou no CD aos domingos na casa da avó e do vô também, de 2013. E o bandolinista, cavaquinista, professor de violão André Ribeiro, com Saudação Campineira, do André e do Guilherme Girardi, que o André gravou no CD Saudação Campineira, de 2019. Vamos ouvir esses três choros e voltamos em seguida aqui no Conexão Regional.

Nós ouvimos aqui no Conexão Regional André Ribeiro, no bandolim, com Saudação Campineira, do André e do Guilherme Girardi, o violonista Guilherme Lamas, com Saudoso, de Armando Monteiro, e o Grupo Regional Paulista, com Um Sarau no Tucum, de João Camareiro. Neste sétimo bloco, continuamos ouvindo música instrumental produzida aqui em Campinas, e nós vamos ouvir três músicas de Tom Jobim. Começamos com o Janice Pessoa Trio, formado pela Janice Pessoa no piano, Paulo Signore no contrabaixo e o Pablo Pessoa na bateria. Eles gravaram em 2012 o CD Esfera, e nesse CD duas músicas de Tom Jobim que nós vamos ouvir agora, Corcovado e Garota de Ipanema. Corcovado, que é só do Tom Jobim, Garota de Ipanema, de Tom Jobim e Vinícius de Moraes. Depois nós vamos ouvir a cravista Patrícia Gatti e o violeiro Ricardo Matsuda com Tema de Amor por Gabriela, de Tom Jobim, que eles gravaram no CD O Cravo e a Rosa, de 2017. Esses três, e voltamos em seguida. Música.

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Nós ouvimos aqui no Conexão Regional a cravista Patrícia Gatti e o violeiro Ricardo Matsuda com Tema de Amor por Gabriela, de Tom Jobim, e também de Tom Jobim e Vinícius, Garota de Ipanema e Corcovado, só de Tom Jobim, na interpretação do Janice Pessoa Trio. Neste oitavo bloco, vamos mostrar um pouco de música instrumental campineira formado por grandes grupos. A gente começa com o projeto Meretrio, que gravou em 2010 o seu CD Projeto Meretrio, e aqui no CD eles explicam um pouco do projeto. O Meretrio é um grupo de música instrumental que existe desde 2004, formado pelos músicos Emiliano Sampaio, Gustavo Boni e Luiz André Gigante, que se conheceram aqui na Unicamp. Este CD é uma continuação do trabalho do trio, que após lançar seu primeiro disco Meretrio em 2007, teve a ideia de fazer uma extensão de sua formação com a soma de um naipe de sopros. A ideia se concretizou no início de 2008 com a adição de 6 instrumentistas ao trio, aqui apresentado como Projeto Meretrio. O trabalho apresenta diversas influências, sonoridades e experiências do trio nesses últimos anos, somados à visão de uma nova geração de músicos de sopro. O Projeto Meretrio também integra o Movimento Elefantes, uma iniciativa inédita no Brasil para difundir a música instrumental e o trabalho realizado pelas big bands paulistanas. O Projeto Meretrio, formado pelos seguintes músicos: Leandro Lima no sax alto, clarinete e flauta, o Marcelo Valese no sax tenor, soprano e flauta, o Anderson Azevedo no sax barítono e flauta, o Alexandre Oliveira no trompete e flugelhorn, o Alessandro Ribeiro no trompete e flugelhorn, o Odirley Machado no trombone e o trio de Emiliano Sampaio na guitarra, Gustavo Boni no baixo e Luiz André Gigante na bateria. Participações especiais de Márcio Modesto e Vinícius Graziol nas flautas, nas faixas de Jazz in Jazz, Meresopros, A Volta e Miedo del Oscuro. Nós vamos ouvir com o Projeto Meretrio a música Merry Welcome, do Emiliano Sampaio. Depois nós vamos ouvir uma big band formada lá na Unicamp pelo professor Mário Campos, que é Mário Campos e Coletivo Orquestral, e nós vamos ouvi-los interpretando a Abertura Metropolitana de Mário Campos, que eles gravaram no CD Compacto de 2009, e a composição da Abertura Metropolitana é do Mário Campos. Depois nós vamos ouvir a big band Na Gaveta, que gravou Sinfonia Azul, do Emiliano Sampaio, que também faz parte do Meretrio, no CD Atemporal de 2007. A big band Na Gaveta é formada pelo Jorginho Cirilo no saxofone alto, soprano e flauta, Juninho Pereira no saxofone alto, clarinete e flauta, Marcelo Fernandes no sax tenor, soprano e flauta, Eduardo Furtado no sax barítono e flauta, Rogério Souza Lima no trompete flugelhorn, Daniel Gomes no trompete e trompete piccolo, Marcelo Pereira no trombone, Rodrigo dos Santos no trombone, Emiliano Sampaio na guitarra e violão, o Thiago Paloni, o djembe, no contrabaixo elétrico e o André Cunei na bateria. A banda Na Gaveta então interpreta a Sinfonia Azul de Emiliano Sampaio, e vamos ouvir estas 3 big bands e voltamos em seguida.

Nós ouvimos aqui no Conexão Regional a Big Band Na Gaveta, com Sinfonia Azul de Emiliano Sampaio, Mário Campos e Coletivo Orquestral com Abertura Metropolitana do Mário Campos e Projeto Meretrio com Mary Welcome de Emiliano Sampaio. Este é o Conexão Regional, programa da Rádio Educativa que toca o melhor das composições e interpretações dos músicos de Campinas e região. O programa vai ao ar todos os dias das 11 da noite às 2 da manhã. Neste nono e último bloco musical do programa, vamos ouvir o grupo Ungambicula, que é um grupo lá de Barão Geraldo e que tem como ficção o comportamento de uma tribo do futuro, refazendo seu rastro.

Liane Das e Weka Charanam, todos com estes nomes aí hindus. Deste CD Chão Nosso, nós vamos ouvir a música Rogai por Nós, do Pavitra Shakti Shankar. E voltamos em seguida para encerrar o Conexão Regional.

0: Nós ouvimos aqui no Conexão Regional o grupo Ungambikula com a música Rogai por Nós, de Pavitra Shakti Shankar, do CD Chão Nosso, gravado em 2015 lá no Espaço Cultural Ungambikula, que fica na Avenida Santa Isabel, em Barão Geraldo. Pois bem, esta edição do Conexão Regional vai ficando por aqui. Lembrando que o Conexão Regional é apresentado, produzido e apresentado por mim, Danilo Fernandes, todos os dias aqui na Rádio Educativa, entre 11 da noite e 2 da manhã. A gente volta então com o melhor da música campineira a partir das 11 da noite, com mais uma edição do Conexão Regional. Muito obrigado pela audiência, um abraço.
1: 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FM, 1 hora e 51 minutos.

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Educativa FM, 5 horas e 12 minutos. 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
1: 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Bom dia! Como é bom, né, gente, poder ouvir o programa ouvindo uma cartilha num domingo como esse, né? Que delícia! É isso aí, bom dia, violeiros e violeiras. Hoje é 17 de maio, domingo de 2005, viu, gente? Daqui a pouco o sol vai raiar no horizonte para iluminar o nosso dia. Que a vida, né, que a viola de hoje não seja só um instrumento, viu? Mas uma voz de esperança, união e alegria. A vida tem dessas coisas, viu, gente? Toca, a viola tem, né? E a gente também tem dessas coisas. A viola toca, canta, chora, mas não para, viu? Cada acorde tem o poder de renovar as forças, aquecer o coração e colocar a gente de pé para mais uma jornada, viu? Se ontem foi pesado, larga a carga. Se o amanhã é incerto, viva hoje com fé, simplicidade e aquele forrozinho, ou modão, ou um catira que nós ouvimos agora, né? Que faz lembrar de quem somos, viu? Levanta, toma um cafezinho, pega sua viola e espalhe o bem por aí. O mundo precisa de sua voz, da sua música e da sua alegria. É isso aí, gente. Um ótimo domingo para vocês, com muita paz, saúde e dedilhado no peito, viu? Eu sou Edis Cruz, aqui do Bom Dia Viola, celebrando a vida, a cultura e a força do nosso povo. Bom dia! Oh, graças a Deus, todos os dias estou aqui levando para você o melhor da moda raiz, a cultura que esse povo brasileiro gosta demais, viu, gente? Olha, ontem eu fui fazer um passeio com a minha esposa, né? E tive o prazer de ir num bar chamado... Eu não me recordo aqui, peraí um pouquinho, gente. Um bairro muito gostoso aqui no Novo Campos Elíseos, que eu tive lá ontem. E foi prazeroso demais, gente. Prazeroso demais ter um momento de lazer, né? Então chama Esconderijo Bar, gente. Pensa num lugarzinho bom, viu? Esconderijo Bar lá no Jardim Novo Campos Elíseos. Foi eu, minha sogra, minha esposa. E tive a companhia dos amigos, né? Paulo Roberto, a cunhada e a esposa, né, Paulão? Foi um sábado prazeroso ao lado de ouvintes, gente. O Paulo é ouvinte aqui do programa. Aí a minha esposa, quis fazer um passeio diferente. Falei, vamos nesse bar aqui, ouvir música com a raiz. E aí nós fomos lá. A gente foi lá ouvir o Trio Paraguai. Que delícia de programa, viu? Vou repetir mais vezes, viu? A música raiz tem que estar assim, né, gente? Grudada na gente o tempo todo. Eu fico feliz de poder compartilhar esses momentos gostosos, né? Com a minha família, viu? Nós ouvimos de tudo, viu, gente? É maravilhoso ver aquele povo cantar, viu? Adorei. Vou repetir mais vezes. Quero mandar um bom dia carinhoso pro Zibinho. O Zibinho tá aqui desde cedinho, né, Zibinho? Bom dia. O Zibinho chegando aqui, 12h43 da manhã. Bom dia, Zibinho. Deus abençoe seu dia, viu? Com muita coisa boa. O Paulo também tá aqui, né, Paulo? Paulo todos os dias bate cartão aqui com a gente, né? E hoje não foi diferente, não, né? Ele mandou um bom dia carinhoso e mandou assim, feliz domingo e abençoado seja o seu dia também, viu, Paulo? Muito obrigado pelo carinho. Eu agradeço também a participação do meu amigo Tonhão. Oi, Tonhão. Bom dia. Tonhão vai todo dia. Todo dia ele tá aqui, todo dia ele mandando mensagem carinhosa. Aproveito e mando um abraço carinhoso pro Batata, né? E o Tonhão mandou o seguinte, senhor, que suas mãos possam nos guiar durante esse novo dia, livrando-nos de todo mal. Amém. Bom dia. Obrigado, Tonhão. Obrigado pelo carinho de sempre. É muito bom saber que você está aí comigo todos os dias, viu? Quero mandar um bom dia carinhoso também para meu amigo Adilson Firmino. Adilson está aqui todo dia também. Acorda cedinho e hoje não foi diferente, né? E olha, ele mandou bom dia às 3 horas da manhã. Bom dia. Ele mandou o seguinte, bom dia. Que o domingo venha carregado de Deus, gratidão, amor, alegria, fé, saúde e paz. Feliz e abençoado seja o nosso domingo. Ô, meu amigo, obrigado, viu, Adilson? Que o Senhor Deus ilumine sua vida também. Muitas coisas boas aí, viu? Maria Pierini, minha querida. Obrigado, Maria. A Maria mandou uma mensagem belíssima aqui para mim, né? Ela disse assim, gratidão e confiança. Sobre vós vem o Senhor, a vossa graça, da mesma forma que em vós nós esperamos. Ela mandou um Salmo 32, 33. e mandou o seguinte, diz, bom dia, a parte mais bonita do nosso dia é o momento em que Deus diz, levanta-te, tenha um novo dia para você, vai à luta, sem medo, pois eu estou contigo, feliz domingo. Ô, minha querida Maria, obrigado, viu? Muito bom saber que você está aqui e que você manda esse carinho todo para a gente, viu? Obrigado mesmo. Ah, meu querido Adriano. Oi, Adriano, bom dia, meu irmão. Deus abençoe seu dia. Ele falou, bom dia, Diz. Sou Adriano de Cosmópolis. Vim desejar um domingo abençoado para nós, Diz. Toca aí, Tião Carreiro Pardinho, mineiro e italiano. E manda um abraço pro meu irmão Francisco. Ô, Francisco, bom dia, meu querido. Olha só, viu? Esse irmãozão aqui, né? Que irmão bacana que tá sempre lembrando de você todos os dias, viu? Ô, Adriano, pera um pouquinho, cara. Você já vai tocar. Vou tocar Tião Carreiro. E lembra, falar para você, ô, Adriano. Meu pai adorava Tião Carreiro, viu? Como gostava Tião Carreiro. Toda vez que você me pede uma moda aqui também, meu irmão, eu me lembro dele, viu? Me lembro das coisas. Ele era meio sistematicão, assim, sabe? E quando ele via, quando ele ia tocar as coisinhas dele lá, nossa, ninguém podia tocar no rádio, não, viu? Se tocasse no rádio, arrumava confusão com ele. Ele gostava, adorava. Quando Tião Carreiro morreu, então, meu amigo, mas esse homem sofreu, viu? Mas sofreu, porque gostava. Sabe aquele fã mesmo? Que gosta demais do... É muito bom, viu? Muito bom saber que eu tenho esse povo que agora adora esse tipo de moda, viu? Ó, daqui a pouquinho você ouve ela assim, pode deixar. Obrigado pelo carinho, viu, Adriano? Abração pra você. O César, meu querido amigo César. Ô, César, bom dia. Ele falou, bom dia, Diz Cruz. César de Americano. E Miro, estamos ouvindo a programação. Toca Relógio Quebrado. Opa, vou tocar pra você. Aguenta aí que você já vai ouvir a moda que vocês estão pedindo, viu, gente? Obrigado pelo carinho, viu, César? Abração pra você, pro Miro, pra todos aí da rádio, da Padaria Sandra. Ou Padaria Sandra não, Padaria Sandra é aqui de Campinas. Padaria Cidade Jardim, Americana. Obrigado, viu? Mais uma vez, abração pra você. Meu amigo Toninho. Oi, Toninho. Bom dia. Como é que foi o passeio com o Rony? O Rony mandou uma foto bonita do passeio que vocês tiveram esses dias. Como é que foi esse passeio? Bom dia. Seja bem-vindo mais uma vez aqui no programa.
2: Oi, Diz Cruz. Bom dia. Toninho da Tuba, hein? Mandar um abraço pro Reginaldo, pra minha irmã. O Rony, pai e mãe.
1: Opa.
2: O Salvador, Carlos, Tonhão. E hoje nós vamos ter um aniversário da minha filha aqui.
1: Ah, que delícia.
2: Tomar uns creuzene aqui. É só alegria, hein?
1: É suco de laranja.
2: Que Deus proteja, irmão. Mas esse dia,
1: amém.
2: Só alegria. Quem tem Deus tem tudo.
1: Amém.
2: Fica com Deus, querido.
1: Amém. Ô, Toninho, então é bastante suco de laranja, que o nosso amigo Reginaldo fala. Ó, fala pro Rony que eu fiquei muito feliz de ver ele grudado no cê, viu? Eu acho que tem alguns momentos na vida que a gente precisa ter a família mesmo, viu? Isso a gente pode contar. Eu sei que você é um vovozão, viu? E olha, tô muito curioso pra conhecer você pessoalmente, viu? Pra te dar um abraço. Porque o Rony fala de você com tanto carinho, tanto amor, que até emociona, viu? É muito bom saber que um neto tem um amor, assim, um respeito pelo vô, né? Por toda a história que o vô, a avó, os pais fizeram pra ele, viu? E me parece que o Rony é um menino muito bom, né? Você vê que tem um monte de gente que gosta dele aqui na rádio, viu? E eu sou um deles, viu? Eu sou um deles. A sua família, né? Como eu vejo vocês tão simples, que nem eu quero estar perto dessas pessoas, viu? Abração pra você, viu, Toninho? Muito obrigado aí pra você. Ah, o Zibim mandou um áudio pra nós aqui, vamos ouvir. Oi, Zibim, bom dia.
3: De mais ou menos, Zibim, com certeza. Deus te abençoe, seu domingo, essa programação em todos os amigos.
1: Amém.
3: É o Zibinho. Lá o Mano no pé do Eito, lá com o colaborador Paulo e pronto, essa alegria, mais um dia, um domingo. Deus te abençoe, meu amigo.
1: Ah, você também, Zibinho. Um
3: domingo, pra você abençoar, hein?
1: Amém. Com muita coisa boa pra você,
3: viu, Zibinho? Valeu a todos aí.
1: Amém, obrigado, viu? Um abração pro Mano Pingo. Ô, Pingo, lá do restaurante Mais Sabor, ali na Boa Ventura do Amaral, esquina com a Duque de Caxias. Abração pra esse rapaz trabalhador também, né, Pingo? Abração pra você, viu? Zibim, como sempre, nosso parceiro aqui todos os dias. Quero mandar um bom dia carinhoso pro Theo. Oi, Theo, bom dia, meu amigo. Tudo bem com você, mano? Tá bom. Ele falou, toca aí. Ele diz, bom dia, toca Castelo de Amor, com o trio Parada Dura. Nosso domingo seja abençoado. Amém. O seu também, viu? Com muita coisa boa. Muitas coisas boas aí pra você. meu amigo Oswaldo do Espírito Santo. Oswaldo, bom dia. Ele falou assim, diz, bom dia, meu amigo, abençoado domingo para nós. Toca para mim qualquer música de João Mineiro e Marciano, que eu ofereço para todos do Bom Dia Viola. Abração, fica com Deus. Ô, meu irmão, vou tocar sim, já vou tocar João Mineiro para vocês aqui. E a gente vai buscar, vai para um intervalo comercial, quer dizer, intervalo não, gente, vamos para uma, é isso mesmo, vou esperar um pouquinho aqui para vocês, a gente vai para um rápido break comercial e a gente já volta em seguida, mas eu vou tocar umas modas aqui para vocês, que eu tenho certeza que vai alegrar o seu domingo, viu gente? Hoje é um domingo gostoso, cheio de coisas boas, aí gente chegando aqui, viu, tem gente chegando aqui também, meu amigo Salvador, bom dia Salvador, seja bem-vindo.
4: Bom dia, Edis.
1: Bom dia. Aqui
4: é Salvador, tudo bem?
1: Graças a Deus.
4: Ou você alegra o domingo da gente mais ainda,
1: obrigado.
4: Meu amigo.
1: Obrigado.
4: Uma satisfação ouvir sua voz nos
1: satisfação
4: domingos.
1: Satisfação é minha, viu, Salvador?
4: Falou, meu amigo. Passei para desejar uma excelente semana para todos nós.
1: Obrigado.
4: Falou, meu querido. Fica com Deus. Deus te abençoe.
1: Com Deus também, meu amigo. O prazer é sempre meu receber as suas mensagens, viu, Salvador? Eu agradeço a Deus porque você e outros tantos ouvintes estão aqui me acompanhando, mandando mensagens. Agradeço vocês, viu? Obrigado pelo carinho de sempre, viu? Abração para você e para toda a sua família. Então, gente, agora vamos ter um break comercialzinho. Daqui a pouquinho a gente volta com as nossas músicas. Agora, 6 horas em ponto. Bom dia!

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1: Educativa Campinas, agora 6:09. Bom dia.

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1: Educativa Campinas, agora 6:16. Bom dia.

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1: Educativa Campinas FM 101,9, conectada com Campinas e com você. Bom dia. Como o Chitãozinho Chororó acabou de dizer, é muito saber que a gente chega no seu dial, no seu radinho. Porque, graças a Deus, você não desliga o rádio, não, né? Você está sempre aqui conectado com a gente. Educativa FM, eu sou o Edis Cruz e o nosso Bom Dia Viola, eu tenho certeza, leva as melhores modas pro seu coração. É isso aí, gente. Bom dia. Hoje é domingo, né? 17 de maio de 2026. Ó, e eu tenho certeza que será um lindo dia. Você também não tem essa certeza? Basta você querer, né? Domingo tem cheiro de paz, né? Gosto de festa e som de viola no fundo. É isso aí. É dia de sentir o coração mais leve, de agradecer pela família, pelos amigos e de tocar uma moda que traga esperança. É isso aí. Que a viola acorde mais cedo que o galo e que a alegria desperte mais forte que qualquer cansaço. Bom dia. Bom dia para você que está acordando com fé no peito, para você que está debaixo das cobertas ainda. É, hoje vai ser daqueles dias de guardar na memória com carinho, viu, gente? Eu tenho certeza. Aqui é do Bom Dia Viola, né? Eu sou Edis Cruz, celebrando esse domingo abençoado, com música boa, e viva ela, né? Viva a vida, viva você. Bom dia. Usando essa frase belíssima de Chitãozinho Chororó, não desliga o rádio não, fica comigo aqui na Educativa FM 101,9. E se você quiser participar, é simples, é só você pegar o seu celular e discar o seguinte: 19 99478-0062. Vou repetir: 19 99478-0062. E foi engraçado, gente, discar foi bravo, né? É que eu sou das antigas, viu, gente? Então o discar pra mim seria um... aperte no seu celular aí, né? É só tocar no seu celular o número que vai ser chamado. Ou faça uma mensagem, avise o seu celular pra tocar, porque hoje é tão fácil, né? A tecnologia chegou e evoluiu muitas coisas. Então agradeço demais a sua participação aqui através do WhatsApp. Você pode também mandar mensagem através do nosso site, educativa.campinas.sp.gov.br, ou se você preferir, pode baixar o seu app, quer dizer, um app lá na loja de aplicativo, na sua loja de aplicativo, Educativa Campinas, e você leva a nossa rádio para onde você quiser, na palma da sua mão. E se você quiser também vir aqui tomar um cafezinho, estamos localizados na Avenida Andrade Neves, 2158, aqui bem próximo da Torre do Castelo. É, então, todos os caminhos foram dados para você não desligar o rádio e vir conosco para essa viagem musical que a gente faz todos os dias. Muito obrigado pela participação de cada um de vocês, né? Começando aqui meu dia muito especial para esse meu amigo querido, o José do Carmo. Está aqui todos os dias, ele manda mensagem para mim, né, Zé? Bom dia, e hoje não foi diferente. Ele falou: oi, diz, bom domingo. Que a luz desse domingo prepare seu coração para uma nova semana. Oh, que beleza. Obrigado, Zé. Pra você também, viu? Meu bom dia carinhoso também vai pro Pingo. Ô, Pingo, bom dia, meu irmão. Que Deus abençoe seu dia. O Pingo é lá do restaurante Mais Sabor. É, e tá mandando mensagem pra nós aqui. Oi, Pingo, bom dia.
2: Bom dia, bom dia. Todos da Educativa FM.
1: Bom dia.
2: 101.9. Eric Cruz.
1: Opa.
2: Bom dia.
1: Bom dia.
2: Excelente programação, jovem.
1: Obrigado.
2: Parabéns aí, viu, jovem?
1: Muito obrigado.
2: Aqui é o Pingo, da lanchonete e restaurante Mais Sabor. Campinas.
1: Opa!
2: Boaventura do Amaral, esquina do Gricaxias.
1: Isso.
2: Faz sabor pra sua mesa.
1: Isso aí.
2: Um abraço pro meu irmão Zibinho e nosso colaborador Paulo, que ajuda a fazer as entregas da madrugada.
1: Que bom, Deus abençoe.
2: Função civil aí.
1: Deus abençoe você.
2: Da cidade. Viu? Um abraço a todos aí, que Deus abençoe. Ótimo domingo.
1: Obrigado, Pingo. Deus abençoe o seu também, viu? Oh, que família boa, né? É os dois irmãos aqui com a gente sempre. E aí eu quero mandar um bom dia carinhoso para a saudosa Dona Armelinda, que era a riqueza da vida desses dois, eu tenho certeza, viu? Dona Linda, ela era ouvinte assídua do Bom Dia Viola, viu, gente? A partir das 4 horas ela estava com o radinho ligado. Dona Armelinda se foi com 104 anos, gente. É muito tempo, né? E eu agradeço a Deus pela vida dela, onde quer que ela esteja, viu, meninos? Deus abençoe vocês também. Muito bom saber que vocês estão aqui todos os dias comigo. Quem tá aqui comigo também, que tá mandando mensagem, é o Ayrton. Ô Ayrton, bom dia. O Ayrton Dias Ferreira, meu querido amigo. Ele falou assim, diz bom dia. Ele mandou um recado bonito, gente. Quando as adversidades da vida impõem obstáculos no seu caminho, são sinais de te deixar mais forte, para enfrentar todos eles. Essa força se chama o amor de Deus. Abraço e excelente domingo. Ô Ayrton, que coisa mais bonita, cara. Que Deus abençoe seu dia, viu? Obrigado pelo carinho de sempre, viu? É sempre bom receber esse tipo de mensagens carinhosas, viu? Abraço para você e toda a família. Quem tá aqui comigo também? O Milton Reis. Oi, Milton, bom dia, seja bem-vindo.
3: Bom dia, Dias Cruz.
1: Bom dia.
3: É o Milton Reis, aqui do Posto Ipiranga, aqui em Satélite Iris, perto da Bandeirantes. Tô ouvindo aí o programa.
1: Obrigado,
3: Manda Milton. Manda aí um Tchão Carreiro, Pardinho aí. Amor e saudade pra nós.
1: Opa, foi longe agora.
3: Abraço a todos,
1: hein? Foi longe agora, viu, Milton? Que delícia, hein? Que modão bom, hein? Eita coisa. Falei pra agora há pouco que o povo que gosta de moda raiz, né? Que meu pai gostava muito de moda raiz. E aí um ouvinte acabou de pedir Tchão Carreiro aqui. Agora nós vamos tocar mais uma moda boa pra você aqui. É bom saber que esse povo gosta de Tchão Carreiro. Eu também gosto demais, viu? Essa música é bonita demais, viu? Vai ouvir é já. Começou o bloco, você já vai ouvir, tá bom? Aguenta aí que você já ouve essa moda bonita. Quem tá aqui comigo também, bom dia.
4: Bom dia, Diz.
1: Ô, Jane, bom dia. Bom. Opa.
4: Me diz, você toca uma música pra nós do Rick Renner.
1: Rick Renner.
4: Casa de Caboclo, tá?
1: Opa.
4: Oferecei pra todos os ouvintes, né? O Pitu aqui do Taboio, né? O Elber, aqui da Ari Nogueira, aqui do Caio Lourenço também.
1: Ô, bom dia.
4: Eu ouvi o seu programa.
1: Obrigado.
4: Um abraço a todos vocês.
1: Muito obrigado.
4: Deus abençoe muito, viu?
1: Amém.
4: Tudo de bom.
1: Tudo de bom,
4: você também. Um abraço pro Ari Costa também, viu?
1: Ô, Parizão, bom dia.
4: Até mais.
1: Até mais.
4: Tchau.
1: Obrigado. Obrigado, Jaime. Bom receber seu carinho aqui todos os dias também, viu? Olha só quem está comigo neste domingo maravilhoso. Oi, Eliana, bom dia, minha amiga querida. Durante a semana ela sempre manda aqui o carinho e hoje não foi diferente, né? Ela falou assim, oi, Edis, bom dia. Aqui é Eliana de Jundiaí. Estou aqui só me deliciando com catiras, modões e tantas mensagens carinhosas de todos os amigos dessa família do Bom Dia Viola. Mas não desliga o rádio, viu? É maravilhosa. Como ficar excelente aqui. Um excelente domingo a todos, a você, que transforma o dia de cada um com toda certeza. Valeu, Edis. Eliana, tô arrepiado quando recebo suas mensagens, viu? Você sabe que se daqui vai coisa boa, daí vem muito mais coisa boa para mim, viu? Meu dia é muito melhor quando recebo essas palavras carinhosíssimas suas, viu? Eu fico feliz demais de saber que tem gente assim tão... que tem tanta doçura nas palavras. Você deve ser aquela mulher que todo mundo adora ficar perto e conversar, né? Que Deus continue te dando essa coisa gostosa, né? De mandar coisas boas para as pessoas, viu? O mundo precisa de mais gente assim, que transforma o dia da gente em coisas boas, viu? E receber suas mensagens não tem palavras, viu? Adoro receber suas mensagens carinhosíssimas. Eu sempre digo para minha família, pensando na mulher carinhosa, que manda umas mensagens que a gente fica com o coração assim, enriquecido de saber que tem tanta bondade no coração. Obrigado, viu? Sempre, sempre, sempre. Vou lembrar de você. Agora você já tá no meu coração, viu? Obrigado pelo carinho. Quem tá aqui comigo também? O José do Carmo Matias. Ele já falou, ele já mandou mensagem, mas já mandou áudio pra nós aqui. Vamos ouvir. Bom dia, Zé.
5: Bom dia, De Cruz.
1: Bom dia.
5: Um ótimo domingo abençoado. Que Deus te possui, te ilumine sempre. Toca a música do milionário Zé Rico aí, caminhoneiro, sonho do caminhoneiro, para todos os caminhoneiros e todos os motoristas que estiver na estrada te ouvindo. Um abraço,
1: opa,
5: fica com Deus, tenha um ótimo domingo, abençoado e iluminado.
1: Meu amigo, obrigado.
5: Bom dia, De Cruz, tenha um ótimo domingo.
1: Obrigado, opa, repetiu aqui, mas é muito obrigado, viu? Muito obrigado mesmo, eu fico feliz demais de receber suas mensagens aqui, viu, Zé? Muito gostoso saber... Você que tem esse povo todo que acorda cedo, que manda mensagem para nós aqui, né? E que me enche com essa alegria de todos os dias, viu? Muito obrigado. Ô, Vailto, tá com saudade de você, viu, Vailto? Faz dias que você não manda mensagem para nós. E me fala aí, como é que tá a dona Luísa?
6: Oi, Edis Cruz, bom dia, amigo. É o Ailton, do Policinho, tudo bom? Rapaz, faz dia que eu não falo com você.
7: Faz mesmo.
6: São os problemas da vida, os problemas aqui, mas graças a Deus passou.
7: Graças a Deus.
6: Estamos firme e forte aqui, tá
7: graças
6: bom?
7: Graças a Deus.
6: Estamos aqui ouvindo a sua rádio maravilhosa, você. Saudade de você, cabelo.
7: Eu também.
6: Você é gente boa demais, mano, nosso coração aqui.
7: Aqui também.
6: Você tá bem? Mamãe tá bem?
7: Graças a Deus. Bem? Graças a Deus.
6: Aqui estamos bem, graças a Deus. Dona Luizinha tá boa também.
7: Graças a Deus.
6: Tô com saudade.
7: Opa, precisamos comer o pãozinho de queijo.
6: Nós compramos o pãozinho de queijo, agora vai sair, viu?
7: Agora tem que sair.
6: Aí, semana que vem eu tô meio folgadão agora. Aí eu quero fazer você vir aqui.
7: Opa, vou tá sim, bom? Vou conhecer você.
6: Você vai dar tempo aí, você vai dar tempo. Toca o Tonico de Louca aí, por favor. Cartas amarela, carne amarela, das parece que chama, né? Eu esqueci, há tão tempo que eu vi essa música.
7: Fica com... Vou um tentar achar pra você.
6: Um
7: bom dia, bom dia.
6: Na paz de Deus.
7: Você também, meu amigo. Deus te abençoe, viu? Muito obrigado pelo carinho. Vou tocar sim, vou procurar aqui. E a gente vai ouvir uma moda bonita de Tonico de Louca aqui. Deixa comigo, vou procurar. É, quem tá aqui comigo também? A Heloísa. Oi, Heloísa, bom dia, minha querida amiga. Seja bem-vinda.
8: Bom dia, meu amigo. Bom dia.
7: Bom dia.
8: Um ótimo domingo. Papai do céu te ilumina, te guarda.
7: Amém.
8: Tá chuvinha, mas tá bom.
7: Graças a Deus,
8: tá,
7: né?
8: Tá ótimo, maravilhoso.
7: É verdade.
8: Eu queria ouvir com Zezé de Camargo e Luciano e Diego. Será que foi saudade?
7: Ah, será?
8: Ofereço a todos vocês. Ofereço ao Rony também. Fica com Deus, meu amigo.
7: Com Deus também. É bom saber, bom receber essa mensagem, viu? É gostoso demais saber que esse povo todo aí, todos os dias, está ali coladinho no rádio, esperando a gente aqui e a gente podendo levar essas coisas boas para eles, viu? Obrigado, viu? Obrigado mesmo pelo carinho, viu, Luiz? Muito bom saber que você está aí todo dia também mandando essas belíssimas mensagens para mim, viu? A família Zanoli, como sempre aqui todos os dias. Ô, família abençoada, viu? Ô, Juarez, até domingo, não para não, homem. É, a Ivone deve ser uma mulher muito trabalhadeira, deve ser não, né? Uma mulher muito trabalhadeira, né? Todo dia, que é bom ter uma ajudadora, né, ô Juarez? Que Deus abençoe essa família linda que você tem, viu? Casal lá de Americana, casal Zanoli, a Ivone e o Juarez. Braço pra vocês, viu, casal? Que Deus continue abençoando vocês ricamente. Sempre bom ter vocês aqui, viu? Muito, muito mesmo. Quem tá aqui comigo também? A Cacilda. Bom dia, minha querida amiga. E ela não é diferente. Fosse bom dia, diz. Um ótimo e abençoado domingo para você e todos os seus ouvintes. Que Jesus abençoe a todos com muita paz e luz. É outra mulher que recebo as mensagens sempre carregadas de carinho, emoção. E a gente fica maravilhado com isso, viu, Cacilda? Obrigado pelo carinho também, viu? Sempre bom receber essas mensagens lindíssimas suas, que eu sei que sempre vem com muito afeto, viu? Muito obrigado, viu? Ô, gente, vocês viram que é muita gente pedindo moda, né? Eu vou tentar tocar todas elas aqui. Agora, exatamente 6 horas e 33 minutos. E vamos de modão bom. Agora.

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1: Agora em Campinas, 6h46. Bom dia, Luísa!

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1: Aô, coisa boa! Poder terminar o programa com essa moda bonita. Essa moda que embalou a vida de muita gente, eu tenho certeza. É isso aí, Rolando Boldrin, Vide Vida Marvada. Oh, meu Deus, o relógio não para não, não é mesmo? Parece que foi ontem que a gente abriu o programa, tomou aquele café quentinho, destampou a viola e começou a conversar com você, amigo ouvinte, amiga ouvinte. Mas ó, está chegando ao fim de mais um Bom Dia Viola, viu? E que domingo abençoado, viu? A gente sentiu a energia lá de longe, a fé, a simplicidade, o som da roça, o cheiro da chuva no quintal. É, isso aí. Olha só, gente, não vou mentir pra você não, viu? Dá um aperto no coração na hora de dizer até logo, né? Mas aquela coisa boa, sabe? A sensação de dever cumprido, de missão feita com amor. E agora eu vou pedir uma coisa pra você de coração. Guarde esse domingo na memória. Guarde as modas que a gente cantou, as histórias que a gente contou e principalmente guarde a certeza de que você não está sozinho, viu? A viola é assim, ela junta, ela acolhe, ela faz a gente lembrar que a vida vale a pena. Mesmo com as dificuldades, viu gente? Mesmo com as perdas, mesmo com a saudade. E amanhã, logo ali, começa uma nova semana. Segunda-feira, sim, aquela que a gente tem preguiça, mas que pode ser o começo de algo novo na sua vida, viu? Então, descanse com Deus hoje à noite, né? Hoje à noite, descanse bem, deixe a cabeça no travesseiro, agradeça pelo fim de hoje e durma com a certeza de que amanhã, bem cedinho, antes do galo cantar a segunda vez, a nossa viola vai acordar de novo pá, e estar com você e prosear com você, viu gente? Estamos juntinhos, é, juntos sim, de segunda a domingo, cedo, com muito axé, muito forró, muito axé não, né? Muito forró, muita moda de viola, muito respeito por quem acorda cedo para lutar, é, e agradeço também de coração por você ter nos ouvido, né? Você faz parte dessa família, nunca duvide disso, viu? Fico na paz de Deus, fico com o Senhor Jesus, tome um chá quentinho, dê um abraço em quem você ama e amanhã tem mais, viu? Aqui foi, aqui é, aqui será sempre o Bom Dia Viola, o programa que nasceu do pé da serra e floresce no coração do povo, viu gente? Até amanhã, porque viola boa nunca se despede não, viu? Ela só dá uma cochilada e já volta no cantar. Um abraço grande e um até nosso próximo encontro. E lembre-se, a vida é como uma boa moda sertaneja. Ela é cheia de histórias para contar e de sentimentos para compartilhar. Ó, antes de eu me despedir, eu quero mandar um bom dia carinhoso lá para meus amigos lá. A Edna e o José Burro. Ele está dizendo aqui, ô Zé, José está ouvindo e preparando as coisas para fazer cueca virada. E já mando mais fotos com a massa pronta. É, você é nosso convidado para o café, tá? Se não puder vir hoje, vem outro dia. Bom dia, hoje. Bom que hoje, que você está que não está chovendo, né? Estrada boa. É isso aí, abraço. Vou te pedir, ouvir fazendo queijo. Ó, toca geração de boiadeiro. Ô, Edna, infelizmente eu não vou conseguir tocar sua modona. Mas amanhã nós estamos aqui de volta. E vamos, manda um abraço aí pro Zé. Fala que fiquei muito feliz de ver ele fazendo a cueca virada, viu? Pensa num casal abençoado que eu gosto muito, viu? Obrigado pelo convite. Hoje tá um dia corrido pra mim. Eu tenho umas atividades que eu tenho que fazer. Daqui a pouquinho eu vou estar lá no Instituto Anelo, que tá um evento grande lá, que eu vou participar com aquela galera que eu gosto demais. Eu amo aquele povo lá do Instituto Anelo. Daqui a pouquinho, às 9 da manhã, tem um showzão lá, bacana, comemoração ao aniversário do Anelo, e eu estarei lá com a galerinha. Muito obrigado pelo convite, viu? Bom, gente, então, como eu sempre digo, que nós estaremos aqui amanhã, e fiquem com Deus, e amanhã tem mais Bom Dia Viola. Sejam muito felizes e um bom dia!

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5: Muito bom dia, amanhã de domingo, dia 17 do mês de maio. Muito obrigado da sua companhia. Eu sou o Tadeu Marcos e todos os domingos eu separo várias músicas de saudade. Se eu tocar aqui é porque foi sucesso, não é verdade? Principalmente para você que há muitos anos acompanha o rádio e quantas foram as emissoras que nós trabalhamos, não é? Nós estamos aqui na Educativa, que é a rádio do povo de Campinas. A Educativa conectada com você e todo domingo das 7 às 10 eu estou aqui. Logo depois, às 10 horas da manhã, vem um outro radialista muito querido, o Ari Costa, fazendo o seu programa de samba. O Edis Cruz terminou o seu viola, agora às 7 horas da manhã. E a partir de agora nós vamos até às 10. Só para ver como a coisa mudou, né? Os Bidis gravaram essa música e depois, talvez, eles que foram a referência na mudança do sertanejo. E cada um gravou num estúdio. Os Bidis gravaram no exterior e o Chitãozinho e o Chororó gravaram aqui. Vamos ouvir então a mudança do sertanejo, ou Chitãozinho e Chororó, quem diria, cantando com o Bidis a música Words ou Palavras.

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1: Nós começamos amanhã do domingo tocando Words, Bee Gees. Agora você ouviu a Melinha e também o Agnaldo Timóteo, uma versão da música Green Green Grass of Home, Elvis Presley e Tom Jones, Os Verdes Campos do Lugar. Saudade, Fernando Mendes, A Desconhecida.

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1: Da Jovem Guarda, você ouviu Dani Dino, Coruja, Antônio Marcos, Você Pediu e Eu Já Vou Daqui, a música que foi regravada pelo Nando Reis e também o Fernando Mendes, A Desconhecida. Muito obrigado da companhia, amanhã de domingo, essas manhãs frias, mais uma mudancinha de tempo. Vamos ouvir o Beto Barbosa, lembra do Adocica?

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1: Na década de 60, final dos anos 60, começo dos anos 70, a música italiana fazia grande sucesso. Você ouviu Gianni Morandi, Ginocchio da Te, também Carlos Alexandre, Cartão Postal e Beto Barbosa, Adocica. Onde quer que você esteja, bom domingo, obrigado da companhia. Nós vamos até às 10 horas da manhã, vamos matar a saudade do Carlos Gonzaga, Diana.

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1: A campineira Celi Campelo cantou Estúpido Cupido, Cláudio Fontana, bem jovem guarda mesmo. Galãs cantam e dançam aos domingos, lembrou? Adeus Ingrata e antes o Carlos Alexandre e Diana. Último bloco da Jovem Guarda, começando com Demetros, Eu Não Presto, Mas Eu Te Amo.

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5: Nesse último bloco da Jovem Guarda, você ouviu Erasmo Carlos, Gatinha, Eduardo Araújo, bom, e antes, o Demetros, Eu Não Presto, Mas Eu Te Amo. Muito bem, agora nós vamos buscar, então, lembrar, mas vamos misturar um pouquinho. Saudade Internacional, década de 80, Chris de Burgh, Flying.

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1: Você viu a Diana, Foi Tudo Culpa do Amor, Christophe, Aline, Chris de Burgh, Fly. Internacionais, década de 60, o mundo todo ouviu, cantou e dançou com Le Grand D'Indy.

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1: Silvio Bonnie Tyler, tema da novela Te Contei, da Rede Globo Televisão, It's a Heritage, Doobie Brothers, Listen to the Music, Ear Grant the End. Muito bem, muita gente pergunta de quem que é essa música. O grupo Gênesis gravou, fez muito sucesso no Brasil. Follow You, Follow Me.

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1: Matando saudades, Gilberto Gil, Não Chore Mais. Também Rony Von, A Praça e Gênesis, Follow You, Follow Me. A primeira novela Anjo Mal, que era com Zé Wilker e a Suzana Vieira, e faz muito tempo, lançou um cantor que fez muito sucesso, faz até hoje, Guilherme Arantes, Meu Mundo e Nada Mais.

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7: Você sabia que já faz 35 anos que a Kaoma lançou essa música? Chorando Se Foi, Julio Iglesias, Coração Apaixonado, e Rosan Juan Luiz Guerra, Romance Rosa. Internacional para Los Lobos, La Bamba, também Lobo, I Did Want You, e Lenny Anderson, Rose Garden.

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2: O Ari Costa já está chegando. Daqui a pouquinho ele vai estar com você, viu? Já passou por aqui tomando seu cafezinho nessa manhã de domingo. Muito obrigado da sua companhia. Já estamos no dia 17 de maio. Meu Deus, o tempo voa, né? Daqui a pouquinho começa duas alegrias, férias das crianças. Tá bom? Grande abraço para você. A saudade para Márcio Grey, que aparências.

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1: Você ouviu Moraes Moreira, Sintonia, Nazaré, Love Hurts, Márcio Greik, Aparências. Na Educativa, Saudade, o Brasil inteiro tocou. São 55 anos no passado. Odair José, que saudade de você.

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2: Você ouviu o grupo Pasquet, Mississippi, também Ovelha, Te Amo, Que Mais Posso Dizer, e o Daio José, Que Saudade de Você. O Ari Costa tá chegando, esquentando um pouquinho, daqui a pouco tem só samba. Olha o Raça Negra aí, ó, cheia de manias.

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1: Opa Nova, coração pirata, Raul Seixas, eu também vou reclamar. E raça negra cheia de manias. A saudade internacional para Scorpions, Wind of Change.

Muito obrigado da companhia. Olha o Ari Costa chegando aí. Agora tem samba e samba bom. Muito obrigado ao Edis Cruz, que me acompanhou na produção, também a você. Grande abraço. Domingo que vem eu estou de volta às 7 da manhã. Fique com Deus. Um abraço, gente. Tchau, tchau.

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6: Obrigado, obrigado, me chamou. Aqui estou para apresentar Eu Sou o Samba. Muito bom dia para você que ligou o rádio agora, bom dia para você que estava acompanhando o maravilhoso programa do Tadeu Marcos. Bom final de semana, bom domingo para você, Tadeu, e toda a sua família. Falou, amigão? Bem, a partir de agora, eu, Ari Costa, te convido. Que tal a gente viajar juntos no mundo do samba? Sabe por quê, meu irmão, minha irmã, meu compadre, minha comadre aqui, ó? É papo reto, é clínica geral, é chapa quente. Como sempre faço, com todo respeito, eu peço licença, viu, para poder entrar aí na sua casa, no seu comércio, no seu carro, no seu táxi, no seu aplicativo, no seu computador, na chácara onde você está recepcionando os amigos, no condomínio onde você mora, enfim, onde você estiver. É claro que eu pretendo usufruir da sua companhia nesta manhã estranha, carrancuda, em alguns lugares chovendo, noutros ameaçando. Mas enfim, domingo tá aí, né, gente? Dia de descansar, dia de conversar, botar o papo em dia. Enfim, é domingo. E mais legal do que isso, a gente vai trazer samba para deixar o seu dia mais alegre, mais festivo, porque a tônica do programa é o seguinte: não queremos ver ninguém triste. Pelo contrário, eu quero é ver todo mundo alegre, sambando, sassaricando, porque o programa é alegria total, tá bom? Então vamos começar. Vamos trazer quem, rapaz? Porque a cozinha, ó, a cozinha já tá arrumada, hein? O palco tá preparado. Fundo de quintal, chega tudo. Quebrando a galera com o samba, vai esquentar agora. 10:06, bom dia.
7: Aí, Mário Sérgio, qual é a manha pro pagode ficar legal?

0: 10:10.
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0: Fernanda Abreu. Chega quebrando tudo. Salve a mocidade.

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0: Olha a gringa no samba, Glória Estefan.

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0: Em Campinas, 10 horas e 22 minutos. Oh, bom dia pra você. Tá acordando agora, minha nega? Tá legal? Dormiu bastante? Sonhou bastante? Agora vamos encarar o domingo? Vamos encarar mais um dia legal? Então tá bom, obrigado aí pela audiência. Quero cumprimentar o José do Carmo Matias. Ô Zé, passou por um perrengue aí da vida, mas tá, melhorou, graças a Deus. A vida continua, né, meu compadre? Darcy Berton e toda a família curtindo Eu Sou Samba. Muito bom dia pra você, minha querida. A Lilian da Vila Castelo Branco. Como é que tá essa força aí, Lilian? Tudo bem, obrigado pela força. E também... tem mais aqui, bom dia Ari Costa, mais um Domingão com alegria no Eu Sou Samba. Parabéns pelo programa e muita saúde para você e toda a sua equipe. Quem manda o recado é o Paulo Silva, caminhoneiro lá de Campo Limpo, paulista. Andréia aqui de Campinas, ô Andréia, cada vez que eu lembro, que eu falo de você, eu lembro da minha filha. Infelizmente já nos deixou. Andréia, no próximo sábado, o que, que você vai estar tá fazendo? Ah, vai estar em casa. A sua irmã. Ah, que legal, cara. Ganhei meu dia. Graças a Deus. Andréia, força aí para tua irmã, tá bom? Vai estar tá em casa já no próximo sábado. Beleza, estava em coma, já saiu do coma, tá legal. Iraci Oliveira, bom dia, minha querida, tudo bem com você? Jocília, ô Jocília bonita, como é que tá essa força, Jocília? Bom dia para você, obrigado aí pela audiência. E a Mauri, pai e avô. Bem, agora nós vamos homenagear o samba clássico. Esses dois aí estão fazendo samba lá no céu. Elis e o Jair Rodrigues.
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0: Jair Rodrigues, na companhia da Elis Regina. Que saudade! Dois na bossa.
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0: Nancy Chelequim, bom dia, amiga. É pra você, viu? Jô Nogueira, Poder da Criação.

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Elza Soares, na companhia do Miltinho. Com que roupa?

0: Ana Chelequim, bom dia para você, amiga, tudo bem contigo? Obrigado, viu, pela força. E também quero mandar um forte abraço para o Carlão, lá da Tapeçaria Goiânia, do Jardim Carlos Lourenço, ao lado da sua fiel escudeira Janaína, curtindo Eu Sou o Samba. Grande Carlão, obrigado pela companhia e pela força, tá bom, meu compadre? 10 horas e 48 minutos. Bem, chegou a hora de nós falarmos um pouco sobre a história do samba no Brasil. Olha, gente, não existe consenso entre estudiosos sobre a etimologia do termo samba. Eu vou explicar por quê. É que existe uma corrente tradicional que defende o étimo, ou seja, oriundo, de línguas bantas. Segundo Ney Lopes, que é um dos mestres nessa área, na companhia do Luiz Antônio Simas, precisamente dos versos, semba em quimbundo quer dizer rejeitar, separar ou até mesmo agradar. Agora, encantar e também galantear. O samba, esse é um do tom. Agora, o samba em quicombo, olha só, um tipo de dança em que um dançarino bate contra o peito do outro, e samba em cuque, quer dizer brincar, cabriorar. Já na América Espanhola do passado, os termos samba era considerado como semba, designando na região do Rio da Prata. O candomblé por lá também dançava, era uma dança popular com atabaques, enquanto o zamba na Bolívia era uma antiga dança das festas de coroação dos reis negros. Portanto, acredita-se que no primeiro uso da palavra samba na imprensa brasileira aconteceu no Diário de Pernambuco em 1830. Esse termo foi documentado na publicação em uma nota contrária ao envio de soldados para o interior pernambucano como medida disciplinar, pois lá eles poderiam ficar ociosos e se entreter com pescaria de currais, armadilha de apanhar peixe e trepações de coqueiro, enfim, um passatempo que seria recebido com agrado, viola e mais o samba. A outra apariação antiga foi registrada no jornal morisco recifense, denominado Carapuceiro, isso foi em 1938. Já no Rio de Janeiro, a palavra só passou a ser conhecida como samba no final do século XVIII, quando era ligado aos festejos rurais, ao universo do negro e o norte do país, ou seja, nordeste brasileiro. E também aqui no Rio de Janeiro, quando era oriundo de favelas, cortiços e assim por diante. Então, vocês ficaram mais um pouco por dentro sobre a história do nosso samba. O samba não é só música não, cara. O samba tem a sua raiz, tem a sua história. Como é que surgiu esse ritmo aqui no Brasil? Então a gente vai explicando cada programa para você ficar, se inteirar, e amanhã depois você for discutir com alguém, né? Sobre samba, você tem argumento de poder discutir, porque tudo que a gente apresenta aqui é pesquisa, viu? Não é de papo furado, não. É tudo pesquisado direitinho, como criou a história do samba. E agora a gente vai trazer na Exalta Samba, na companhia dos Racionais MCs, Favela. Em Campinas, 10h52, bom dia!
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0: Desse jeito, irmão, tamo aí presente também. É o seguinte, mandando uma homenagem, moro? Um grande poema pra toda essa gente nossa. Nosso sangue, nosso dia a dia, nosso cotidiano, nosso amor declarado.
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1: Mesa total.
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1: 10h57. Martinho.
3: Samba de roda da vida.
1: Ha!

0: vamos para uma pausa. Daqui a pouco eu volto, hein? Se liga.
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0: É o Grupo Sereno.
7: Agora?
0: Homenageando a galera da Campeonato das Favelas aí na cidade.
7: A cerveja gelada, hein?
0: Segura.
7: E o futebol? É agora. É do

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1: Jorge Aragão. Aquarela do Brasil. 11:08. Bom dia.

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Em Campinas, 11 horas e 15 minutos. Bom dia, Maria Reis aí de Limeira, obrigado pela audiência. Ô, Maria Reis, olha, hoje não vai dar para tocar o que você pediu, não, mas no próximo final de semana eu garanto que eu toco, tá bom, minha querida? Obrigado pela participação. Chiquinho, como é que tá essa força, meu compadre? Tudo bem contigo? Obrigado pela participação, Chiquinho. E também Eniveide Bosco. Ô, Eniveide, que lugar lindo é esse que você está mostrando, que tranquilidade. Obrigado. Carmita está dizendo, acordei agora. Abraços ali. Mulher, então quer dizer que a noitada foi boa, hein? Nancy Chelequim, obrigado pela participação. Machadão, como é que tá essa força aí, meu compadre? Tudo bem contigo? Obrigado, viu, pela força e, acima de tudo, pela audiência. Quero mandar também um forte abraço pro advogado Marcos Bernardelli, que tá sempre percorrendo as ruas da cidade, os bairros. Força aí, Bernardelli. E por falar em Marcos Bernardelli, quero cumprimentar também o outro Marcos, que é o Marcos Sabão, né? Conhecido como Marquinho Sabão. Era um ponta rápido, habilidoso. Grande Marquinho, hoje ele é advogado. Grande Marquinho, doutor Marcos Teodoro. Então, quero mandar também um abraço especial para o vice-prefeito de Campinas, que, aliás, é tanto prefeito, porque vira e mexe ele está assumindo, Vanderlei de Almeida, o nosso Vandão, grande Vandão. Força aí ao lado do prefeito Dário Sade. Vocês estão revolucionando a cidade, hein? Todo lugar é obras. Então tá bom. Quero mandar também um forte abraço para o radialista e deputado federal Jonas Donizete. Força aí. Bem, chegou a hora do momento romântico daqui do Eu Sou o Samba. Momento romântico de hoje, eu garanto que vai ser... Vai ser pesado, hein, cara? Vamos nessa. Momento romântico de hoje traz a seguinte mensagem. O que é o amor? A vida, gente, é cheia de mistérios que só Deus consegue decifrar. Afinal, foi ele que construiu isso tudo. Sabe por que estou dizendo isso? Porque o nosso coração é estranho, viu? De repente, do nada, ele cria uma sintonia com alguém que nada tem a ver com a gente. Foi justamente o que aconteceu comigo. Bastou um dia, alguns minutos, para minha vida virar de ponta cabeça. Sabe, antes eu vivia alegre, solto, descontraído, até te conhecer. Hoje eu vivo na maior insegurança. Tudo em minha volta gira em torno de você. Ah, como é incrível! Pois até o ar mudou. Eu sinto teu cheiro, teu perfume em todo canto da casa. Aí eu me questiono, mas o que é isso? Que loucura é essa? Confesso que nunca conheci o tão falado amor. Será que essa sintonia que eu estou sentindo, que sensação é essa? Olha, bastou um dia só para minha vida mudar tanto? São essas perguntas que não saem da minha mente. Será que a flecha do amor me acertou? Vai saber, pois só o tempo dirá.

Carlos Miguel, ou melhor, Éder Miguel. Tantas lembranças. 11h20, bom dia.

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1: Emílio Santiago. 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
1: Leonardo Bozizzi, violão. Obrigado, Leonardo.
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1: Momento romântico traz grupo Menos é Mais. Coração partido.

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É, encerramos o momento romântico aqui na Educativa. 11 horas e 40 minutos. Bom dia para você, ô Machado. Amanhã, daqui a pouco a gente dá o recado sobre o aniversário da sua mulher amanhã, tá bom? Obrigado. E também quero mandar um abraço pro Gilson, grande Gilson, sempre, sempre na nossa companhia. E também Rosseto, velho de guerra, tá aí na escuta. Grande Rosseto, voltou pro ninho antigo, meu compadre. Então tá bom, obrigado pela força. Um abraço especial pro Henrique Santos, tá ligado no Eu Sou Samba. Betão corintiano aí de Sousas. Ô, grande Betão, tá feliz da vida, né, compadre? E também Eliana Xeliquim gostou da raça da Eliana com a raça negra. Então tá bom. Educativa é Eu Sou o Samba. Aqui a gente toca de tudo, viu, compadre? Aqui a gente brinca, conversa, bate papo, fala de coisas sérias, fala de amor, fala de música. Ah, aqui a gente dá um pontapé, sabe onde? No bumbum da tristeza, só isso. O resto cai tudo aqui dentro, tá bom? Em Campinas, 11 horas e 41 minutos. Bom dia pra você. Ah, ô, você dona de casa, como é que tá o preparativo aí do rango? Você, mamãe, que tá esperando os filhos chegarem, né? Pra aquela comidinha especial. Outro dia eu fui na missa e uma família me abordou dizendo o seguinte, olha, todos os domingos ali, enquanto você prepara, enquanto você faz o seu programa, a gente fica preparando a comida para os nossos filhos que vão por lá. Então tá aí. Agora eu vou trazer a conexão. Ídolo Luiz.

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apresentando, cara. Eu sou samba. Eu recebi um comunicado lá da região do Jardim das Andorinhas que está acontecendo, né, um evento especial para os idosos. Grande Vinão. Vinão está patrocinando, está promovendo essa rapaziada, a rapaziada jovem que está aí curtindo aquela festa merecida, né? E curtindo também o nosso Eu Sou o Samba. Então, nós vamos abrir um especial aqui para vocês, viu? Eu vou trazer a Zélia Duncan na companhia do Hamilton de Holanda com o quê? Olha aí, rapaziada, se liga naquela mesa. E quero aproveitar também para mandar um forte abraço para o Henry, da Henry Som, aí do Jardim das Andorinhas. Grande Henry, parceiro de sempre, compadre, força aí. Então vamos lá, segura. Zélia Duncan.

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4: Estamos de volta. Aqui na Educativa. Eu sou o samba. Quero mandar um abraço aí especial para a Neuza Maria Bernardes aí da Chácara. Obrigado aí pela audiência. Ilza Ferreira, já voltou de viagem, amiga? Obrigado, força aí, tá bom? Obrigado mesmo. Chocolate aí do São Bernardo, como é que tá essa força? Tudo bem contigo, campeão? Tá, hein? Aproveitando bem o domingão? Então tá bom. Olha, agora nós vamos curtir um pouquinho, sabe do quê? A resenha. Ah, a resenha é aquele encontro que a gente tem todos os domingos com os artistas. E hoje nós vamos apresentar, né, duas feras, Alexandre Pires e Seu Jorge. É, a resenha de hoje vai ser com esses dois, essas duas feras da música popular brasileira.
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4: Chega mais.
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0: Ih, rapaz.
1: Você já passou por um problema assim?
0: Ah, já.
1: Tá, é uma
0: quem
1: dificuldade, né? Pra lidar com isso, como é que faz, hein?
0: Tem que tomar cuidado.
1: Ela é amiga da minha mulher.

Tá aí, vocês curtiram a resenha de hoje com duas feras da música popular brasileira, Alexandre Pires e Seu Jorge. Ô Neco Chaveiro aí do Jardim Carlos Lourenço, boa tarde, tudo bem com você, irmão? Então tá bom, bom domingo pra você. Antônio Rosseto, tá pegando aquela feijuca, Rosseto? Ah, como é que eu tô? Bico tá seco, meu irmão. André Luiz, sempre acompanhado, né, André Luiz? Tu não é nada bobo, hein, compadre? Então tá bom. Neuza Maria e a Bernarda aí da Chácara, obrigado aí pela força e pela audiência. Ah, a Ilza Ferreira está comemorando 50 anos de casada. Ah. Então, Ilza, você vai ser homenageada. Você está lá em Fortaleza, na praia, curtindo Eu Sou Samba. E agora chegou a hora dos aniversariantes do dia e da semana. Então, você que fez aniversário e a gente não vai divulgar o seu nome, é porque não chegou aqui, tá bom? Se tivesse chego, a gente divulgaria. Mas, de qualquer forma, você também está sendo homenageado. Ou quem está fazendo macarrão na panela aqui... Ah, não, assim não vale. Volta tudo, estaca. Ainda não é a hora, não. Não é hora. Pô, vocês querem me assanhar, pô? 12:17. Eu aqui, com o bico seco, falando com vocês. Aí tu manda um prato exótico, né? Cheio de cós, quem é? Quem tá fazendo? Ah, só podia ser Eliana Chelequim. Ah, brincadeira, você quer me matar, né, mulher? Então tá bom. Por falar em matar, Ilza Ferreira, engenheira da pesada. Como é que tá os preparativos, Ilza? Então tá bom. Ah, então, Lúcia Helena, né? Como é que tá os preparativos, Lúcia Helena? Tudo bem contigo? Força aí, obrigado pela audiência. Bem, agora sim. Agora vamos para os aniversariantes do dia da semana. Na última segunda-feira, quem comemorou mais um ano de vida foi o Luiz Guilherme Fabrini, grande Fabrini, na companhia do outro monstro da comunicação, Elton Pimenta. Parabéns para os dois. Na terça-feira, foi a vez do João Poussac, amigo de infância da escola, Grupo Escolar Dom Barreto, na companhia do Claudinei Corsi, jornalista da Pesada. Dia 13, quarta-feira, Zilda Florentino, de Aparecida de Goiânia, comemorou mais um ano de vida ao lado do Francisco Davi, aqui de Campinas. Grande Davi, que saudade do casal, hein? Cadê a mulher, Davi? Então tá bom. E o Marcos Alves Ferreira, o nosso Ceará. Esse jogando bola não batia nada, né? Da medalhinha pra cima. Na quarta-feira, que aniversariou, foi o advogado, grande garoto, futuro promissor, Guilherme Busato, comemorou mais um ano de vida na última quinta-feira. E também Arley Bonato e o Ivan Araújo, e o meu genro, o Wellington Barros, comemorou mais um ano de vida nesta semana também aqui em Campinas. E também o outro aniversariante foi o Israel Dutra, na companhia do amigo de infância, Ademir Andrade, o nosso Mireba, grande Mireba, tempo de infância juntos, parabéns. E também o nosso companheiro de trabalho, que foi ontem, né, Paulo Rogério Agostines, que está de férias, comemorou aí o aniversário ao lado da família e de amigos. E hoje
A Elza Camilo comemorou também mais um ano de vida na companhia da Dilma. A Dilma, esposa do Machado, vai comemorar amanhã, né? Ah, entendi. Entendi, Machado. Então quer dizer que amanhã a Dilma vai comemorar mais um. Ô, Machado, faz o seguinte. Amanhã você vai fechar o boteco à noite, né? E vai levar a Dilma para um restaurante. Eu sei que o seu boteco tem vários atrativos, mas essa hora é uma hora especial, né, cara? De você ficar ali com a esposa, conversando, dialogando, botando papo em dia. Ah, e depois... Então tá bom, vai. E, em Campinas, 12 horas e 21 minutos. Eu só falo besteira, né? Mas é por aí mesmo. José Geraldo, boa tarde, amigo. Obrigado aí pela força e, acima de tudo, pela audiência. Então, Ilza Ferreira, que está comemorando 50 anos de casada. Para você, querida. Então vai lá, segura. Diogo Nogueira. Já que você está em Fortaleza, na praia, então vai.

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1: Franco, o rock do rato. É hora do samba rock. O rato

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1: Marisa Monte, balança Pema.

Marisa Monte. Boa tarde, Afonso da Fifo Discos. Tudo bem, irmão?

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Jorge Bonfá, como é que tá ao lado da Sueli, ao lado dos netos? Curtindo bastante o final de semana, meu compadre, minha comadre. Obrigado, casal maravilhoso, Jorge Bonfá e a Sueli. Em Campinas, 12 horas e 41 minutos. Agora eu vou mandar um alô especial para o Ricardo Coscorão, ao lado da sua Zina, grande casal guerreiro. Obrigado pela força e, acima de tudo, pela audiência. Então, eu vou buscar a Martinália, que é a filha do Martinho da Vila. Ela vai chegar aqui, mas quem disse que eu não te esqueço? Vamos saber o que é? Então, vamos nessa.

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1: Ferrugem. 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

0: Obrigado!
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É, e nessa pegada a gente vai encerrando o programa de hoje, que foi ao ar graças aos seguintes profissionais. A máquina do som esteve na responsabilidade do Mr. Músculo da rádio, Edis Cruz, que toda madrugada comanda seu Bom Dia Viola, show total. A produção e apresentação minha, Ari Costa. Participação especial, claro, de você, ouvinte. E a direção geral dele, Marcos Lodi, que daqui a pouquinho, às 16 horas, estará presente ao vivo e a cores com o seu charme, aqui na Educativa. Grande Marcão! Bem, espero contar com a sua audiência no próximo final de semana, sábado e domingo, sempre no mesmo horário, a partir das 10 horas da manhã. Aquele bate-papo gostoso, muita música e muita descontração. Falou? Então até lá. Bom final de semana, ótimo início de semana e que Deus acompanhe vocês. Porém, com juízo. Fui!

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2: Olá! Boa tarde pra você, ligadinho aqui na Educativa. Tudo bem aí? Como é que tá aí? Tudo tranquilo? Aqui tudo bem, graças a Deus. Mais um domingão. Hoje, dia 17 de maio de 2026. E você, ligadinho aqui na Educativa. Estamos começando agora, então, o nosso Charme Educativa. Até às 18h com muita, mas muita música pra você aqui. 2 horas só com o melhor do charme pra você aqui na Educativa. É um prazer ter você aqui na nossa sintonia, aqui no 101,9 da Educativa FM, ou então através do nosso aplicativo, né? Você que tá ligadinho aí no nosso aplicativo, só você baixar nas lojas iOS ou então nas lojas Android do seu telefone celular, tá bom? Ah, tem também o nosso site, se você quiser entrar no nosso site, educativa.campinas.sp.gov.br. Vou repetir pra você, tá bom? educativa.campinas.sp.gov.br. Aí você tem todas as informações da Educativa. Você que gosta de conferir nossa programação, gosta de ficar sempre ligadinho com a gente, muito obrigado pelo carinho, viu? Ah, tem também o nosso WhatsApp. Você pode mandar um recadinho pra gente que de repente tem alguma música que você quer ver aqui, quer escutar aqui no nosso charme, aquela que você dançou nos bailinhos, né? E que você quer recordar, manda pra gente aqui no nosso WhatsApp, o 19994780062, tá bom? Mandar um abraço especial pra todo o pessoal de Salto, de Itu, sempre ligadinho aqui no nosso Charme Educativa, pessoal também de Hortolândia, pessoal lá de Minas Gerais, também sempre ligadinho, pessoal aqui mais pertinho, de Sumaré, de Monte Mor, todos vocês ligadinhos aqui na Educativa. Mandar um abraço especial lá pro pessoal bem lá no fundão, né, de Itapira, lá perto, lá de Poços de Caldas, chegando em Poços de Caldas, aí também Andradas, enfim, um monte de gente ligadinho aqui na Educativa, viu? Obrigado pelo carinho, um grande abraço a vocês e começando o nosso charme nesse domingão, dia 17 de maio de 2026. Vambora então, com muita música pra você aqui no Charme Educativa. 4 horas e 5 minutos. Tá começando o nosso charme aqui na Educativa. E começando com Delegation. Oh, honey. Boa tarde, Campinas. Boa tarde a você ligadinho aqui no Charme da Educativa.

Educativo FM 101,9 e o som de Cláudio Zoli aqui no nosso Charme Educativa, com Linha do Equador. Versão brasileira aqui no nosso Charme Educativa, né? São 4 horas e 28 minutos em Campinas. Antes você conferiu aqui no nosso Charme Educativa neste domingão, dia 17 de maio de 2026. O som de Funkorama. É, passou por aqui com Secret Flight Station. Também teve o som de Barry White com I Want You. O som de Best of Ronnie com Rescue Me. Também teve o som de Delegation com All Honey. Foi a primeira do nosso bloco, abrindo o nosso Charme Educativa deste domingão, dia 17 de maio de 2026. Obrigado pelo seu carinho, viu? Nesse domingo gostoso, né? Um domingo bem agradável. Não tá frio, não tá calor, né? Tá um tempo razoável, né? Ontem ameaçou chover, hoje parece que não vai chover, né? Pelo menos aqui no alto do castelo aqui, a gente confere aqui o tempo, né? Pela nossa janela, nosso aquário. Se você passar aqui, você vai ver o aquário, né? Aqui na Avenida Andrade Neves, 2158, é o nosso Charme Educativa. Então, ó, pelo menos por aqui, ó, tá parecendo que não vai chover. Mas tá, tem bastante nuvem. Será que vai chover? Será que vai chover aqui no alto do castelo? E aí, na sua região, onde você está? Já choveu? Vai chover? Porque tem previsão de chuva, né? Mas por enquanto aqui no Alto do Castelo não choveu não, tá bom? Bom, o seguinte, são 4 horas e 30 minutos em Campinas e o nosso Charme Educativa aqui pela Rádio Educativa FM em 101,9. Obrigado pelo seu carinho, viu? Pela sua audiência, você ligadinho sempre, todo domingo, né? Todo domingo das 4 às 6 da tarde tem muita gente ouvindo aí o nosso Charme Educativa aqui no 101,9, ou então pelo nosso aplicativo, nosso site. Você confere essas músicas que foram sucesso, né? Começou aí a época Charme em 1980 e de lá pra cá não parou mais, né? De lá pra cá essa vibe, uma vibe gostosa, né? Essa música que realmente ela pega na nossa alma, né? É uma música que ela tem um clima todo, né, aquela vibe, um groove bem, não é? Você sabe do que eu tô falando, né? Pois é, você que gosta sabe do que eu tô falando, do charme que a gente sempre confere aqui na nossa programação da Educativa FM. Então, obrigado pelo seu carinho e, lógico, tem mais música. Tá chegando a segunda meia hora do nosso charme, 4 horas e 31 minutos. Tá chegando aqui pra você um musicão também, hein? Ah, essa eu tenho certeza que você conhece. Tá chegando Anita Baker aqui no nosso Charme Educativa. Essa é boa. Eu tenho certeza que essa você também dançou de rostinho colado, né? Anita Baker com You Bring My Joy. 4h32. Boa tarde, Campinas.

Rotativa FM 101,9. E o som de Jade Jagger com Chrome Designs aqui no nosso Charme Educativa. São 5 horas e 1 minuto em Campinas. Passou por aqui também o som de Imagination com In the Heat of the Night. O som também de Gwen Guthrie com The Long The Be Close To. O som de Leon Wiley com I Came to California. Larry Lutz também passou por aqui com Best of Me. E o som de Go West com One Way Street. E começando, né, esse segundo bloco, segunda meia hora, começamos com Anita Baker com You Bring Me Joy. É o nosso Charme Educativo até às 6 da tarde, aqui no 101,9 da Educativa FM. Obrigado pelo seu carinho, você que está sempre ligadinho com a gente aqui no 101,9, muito obrigado, viu? Você também está ligado através do nosso aplicativo, aqui no nosso site, né? O educativa.campinas.sp.gov.br. Obrigado pelo seu carinho, pela sua audiência, viu? É muito bom saber que você está ligadinho aqui no nosso Charme Educativa, curtindo essa vibe todo domingão, das 4 até as 6, tá bom? Ó, são 5 horas e 3 minutos, eu tô atrasado no bloco, né? É, então eu vou pra um breve intervalo e eu volto já já com muito mais pra você aqui no Charme Educativa. Não sai daí, eu volto já já.

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2: É, muita gente respeita esse charme educativo, viu? Não tão o charme educativo, né? Também tem que respeitar, porque a gente só toca música boa. Mas muita gente respeita o charme, né? Esse clima, esse ritmo, né? Esse ritmo que fez, olha, gerações balançarem, dançarem, curtir os bailinhos, curtir os passinhos, né? Quantos romances, né, não começaram por conta das músicas do charme? Quantos casamentos, né, não aconteceram, não frutificaram por conta das músicas do charme, né? Naquela época de 1980 pra cá, a gente teve muitos e muitos bailinhos charme aqui na cidade de Campinas, em toda a região, São Paulo, Rio de Janeiro, onde nasceu, né, o charme através do DJ Corello. Então, assim, o charme, ele tem aí essa representatividade muito grande, viu? Você que gosta, né, dessa vibe, você sabe do que eu tô falando, né? Você sabe que o charme é um gênero, né? É um movimento que realmente fez muito sucesso e continua fazendo aí sucesso por gerações. É muita gente. Eu falo que o charme, ele passou de geração para geração, né? Então o charme, ele vem resistindo, né, a essas mudanças musicais, resistindo a essas mudanças de ritmo. Então o charme, ele vem nessa vibe aí de ser um programa, ou melhor, um estilo musical, né, que realmente faz muito sucesso. E eu tenho certeza que você aí curte bastante o charme e, lógico, também tá curtindo bastante o nosso charme educativo, né? Todo domingão, eu, Marcos Lodi, tô aqui para fazer companhia para você das 4 até as 6 da tarde, com muita vibe, com muito groove, com muito R&B, muita música legal para você aqui na Educativa, aqui no Charme, tá bom? Então eu convido você, fala aí pro seu vizinho, pra sua vizinha, pros seus amigos, fala, ó, na Educativa, todo domingo, tem o Charme Educativa das 4 da tarde até as 6. E é um momento gostoso para você curtir só as melhores músicas, não é verdade? Ó, são 5 horas e 7 minutos em Campinas. Vamos parar de falar? Vamos tocar música? É música que você quer, né? Ou melhor, música não. Você quer charme. Então vamos lá. Com muito charme para você aqui na Educativa. Tá chegando o som de New Kids on the Block. Aqui no Charme Educativa, com Baby, I Believe in You. Boa tarde, Campinas. Boa tarde a toda a região ligadinha aqui no Charme da Educativa.

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E o som de Stephanie Mills com I Feel Good Over. Aqui no nosso Charme Educativa. Antes passou o som de Sharon Reddy com Taking a Chance on Love. Teve o som também de SOS Band com Sands of Time. O som de René Angela com Your Smile. Também teve Peebles com Love Make Things Happen. O som de Kate Sweet e Jesse Mackey com Make It Last Forever. E o som que abriu esse nosso terceiro bloco, essa nossa terceira meia hora, foi o som de New Kids on the Block com Baby, I Believe in You. São 5 horas e 38 minutos em Campinas, você ligadinho aqui no nosso Charme Educativa, até às 6 da tarde, com muito charme, muita vibe pra você, aqui no 101,9 da Educativa FM. E ó, você que tá curtindo aí também pelo nosso aplicativo, tá curtindo aí pelo nosso site, né? O educativa.campinas.sp.gov.br. Obrigado pelo seu carinho, viu? Muito obrigado aí pela sua audiência aqui no nosso Charme Educativa. Obrigado mesmo, viu? Eu sei que tem muita gente aí que manda mensagem aqui no nosso WhatsApp, o 19 994780062, falando assim: ô Marcos, ó, quero só mandar um alô pra você, é só pra dizer que tô ouvindo. Legal, obrigado. O pessoal lá de Itu, o pessoal lá de Salto, também aqui do lado de cá, o pessoal de Hortolândia, Monte Mor, Sumaré, pessoal de Itapira, né, de Mujimirim, Mujiguaçu, todo o pessoal sempre ligadinho aqui na Educativa, aqui pertinho, aqui, ó, tem aqui, ó, Valinhos, Vinhedo, Itatiba, Atibaia, Bragança Paulista, né, tem Sorocaba pra frente lá de Salto, de Itu, tem Alumínio, enfim, um monte de gente ligadinho aqui no nosso Charme Educativa. Então, muito obrigado pra você que tá sempre ligado com a gente aqui, lógico, todos vocês aqui de Campinas, sempre ligado no nosso Charme Educativa. Muito obrigado pela sua audiência, obrigado pelo seu carinho, tá bom? Ó, são 5 horas e 40 minutos. Não falei que eu tava atrasado? Meu bloco tá atrasado hoje. Meu bloco tá inteirinho atrasado, mas vamos lá, que tá chegando mais músicas pra você. Ou melhor, mais música não, né? Tá chegando muito mais vibe, muito mais groove pra você. É o Charme que tá chegando pra fazer companhia pra você neste domingão, dia 17 de maio de 2026. Chegando Sweet 17 com Touch Touch Hey Beep Beep, aqui no nosso Charme Educativa. 5h41. Boa tarde, Campinas. Boa tarde a toda a região ligado aqui no Charme.

clássica. Essa aqui não tem o que falar, né? Não tem o que falar. Whitney Houston, com Save All My Love For You. Finalizando o nosso Charme Educativa deste domingão, dia 17 de maio de 2026. Com esse sonzão de Whitney Houston. Teve, passou por aqui também o som de Sylvia Mason com Shadow in the Sun. Também teve o som aqui de Sun City com Never Let You Go. O som de Sweet 17 com Tut Tut Hey.

0: Beppe. Foi o nosso primeiro som desta última meia hora aqui na Educativa FM. E você sempre ligadinho com a gente. Obrigado pelo seu carinho, viu? Obrigado pela sua audiência. Eu convido você para no próximo domingo você também tá ligadinho com a gente aqui no nosso Charme, curtindo aqui o melhor do Charme aqui na Educativa. Então, muito obrigado para você que começou a escutar logo no comecinho, às 4 horas, ou pegou no meio do caminho, né? Como a gente te brinca, né? Pegou o bonde andando. Obrigado pelo carinho mesmo assim, viu? Você que escutou um pouquinho ou escutou um montão, obrigado pelo seu carinho, obrigado pela sua audiência, viu? É muito bom saber que nós temos aqui os nossos ouvintes ligados no Charme, gostando aqui da programação, não só do Charme, né? Como também a programação da Educativa. Muito obrigado pelo carinho, é muito bom, é muito gostoso ver que o trabalho que a gente faz, ele é reconhecido por todos os nossos ouvintes. Então, muito, muito obrigado a você ligadinho na Educativa, que curte a Educativa, que tá aí sempre ligadinho com a gente, ou aqui no Charme, ou em outros programas aqui da nossa programação. Muito obrigado, viu? E o nosso WhatsApp continua o mesmo, tá? 19 994 780062. Você pode utilizar ele para participar aí, para falar em qualquer programa aqui da Educativa, tá bom? Então, ó, obrigado pelo seu carinho, você que ficou comigo aqui nesse domingão, dia 17 de maio, muito obrigado, agradeço muito aí a sua audiência, e no domingo que vem a gente está de volta aqui com o Charme Educativa a partir das 4 da tarde até as 6 aqui no 101,9, tá bom? Por falar em 6, pontualmente 6 horas em Campinas. Tchau, gente. Eu, Marcos Lodi, fico por aqui e volto domingo que vem a partir das 4 da tarde com o nosso Charme Educativa, tá bom? Obrigado pelo seu carinho, obrigado pela sua audiência. É muito bom saber que você está curtindo nossa programação, que você está com a gente aqui curtindo nosso Charme. Beijo no coração, obrigado pela audiência. Tchau, gente. Até domingo que vem, aqui de volta com o nosso Charme Educativa. Tchau.
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2: E muito boa noite, estamos aqui com o Expresso do Rock, mais uma vez aqui pela Rádio Educativa 101,9, Campinas FM, a rádio conectada com você, aqui o Expresso do Rock, mais um domingão aqui para vocês, das 8 às 10 da noite. Eu estarei em sua companhia, Rodrigo Montano Vurca. Vamos lá, começando com Barão Vermelho, música rock a vapor. É som na orelha.

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1: E voltamos, e você ouviu o Triumph, My Games, ZZ Top, Sharper Dressed Man e Barão Vermelho. Dando sequência, vamos lá, uma banda de Seattle, The Cult, Sweet Soul Sister. Aê, som na orelha.

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1: E estamos de volta e você ouviu Kiss, I Love It Loud, Talking, Dream Warrior e The Cult, Sweet Soul Sister. Dando sequência aqui pela Rádio Educativa 101.9 Campinas FM. Vamos continuando aqui, vamos chamar o nosso bom moço, Bon Jovi, Live on a Prayer. É som na orelha.

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1: E já estamos de volta. Você ouviu Saxon, uma banda inglesa. Muito boa essa banda aí. Música Broken Hero. Antes, Journey, Owen da Young e Bon Jovi, Live on a Prayer. Seguindo com mais uma nacional aqui, é um clássico também dos anos 80. Lobão, Vida Bandida. Vamos lá? É som na orelha.

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1: Já voltamos aqui, você ouviu Scorpions, One Like You, antes Metallica, Unforgiven e Lobão, Vida Bandida. Seguindo com mais clássicos aqui do Expresso do Rock. Vamos lá, Great White, música Rock Me, é som na orelha.